São oferecidas caso o time não se acuane. Pensa em que time não. Se você não quer o meu se chame nem me não é. Ai, não vou a gente futebol esquisito. 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